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sala. Você só quer ouvir a voz do mestre, mas ele insiste em ficar calado. Você chora, você fala, você ora, e ele se cala. Mas hoje

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0: 10 horas.
1: Você que há muito tempo espera por um milagre, abra suas mãos e receba agora, em nome de Jesus.

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0: que onde o Senhor está, milagres acontecem.
1: Onze e quarenta e oito.

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1: Não é sobre ter tudo, é sobre ter a presença de Deus. Porque quando Ele está, nada mais falta.

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0: como fogo, Santo Espírito.
1: Diga!
0: Incendeia, incendeia.
1: Vamos queimar por ele, vamos queimar por ele.

2, levante a mão. E cumprindo-se o dia de Pentecostes, estavam todos reunidos no mesmo lugar. E de repente, ouviu-se um som como de um vento veemente e impetuoso. E

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Tem gente aqui que ainda carrega a culpa de um passado que Deus já apagou. Tem gente aqui que o inferno ainda tenta lembrar quem você era. Mas hoje o Senhor manda te dizer: quem eu perdoei, ninguém pode acusar. Se prepare, porque hoje não é só uma música.

0: você se tornou nele. O teu passado morreu e o teu futuro já foi escrito pela graça. Você não é mais escravo, você é filho, você é livre, porque o Senhor te libertou.
1: 3:19.

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3: O deserto não é o fim. O deserto é processo. E Deus manda te dizer hoje: eu estou contigo até aqui. E vou te levar além.

0: O deserto não te mata, ele te prepara. Deus ainda vai fazer.
1: Seis e quarenta e oito.

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1: Meio-dia e 2.

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0: meio-dia e 59.
1: Aleluia. Nenhuma das boas palavras que o Senhor liberou caíram por terra. Todas se cumpriram, Simone.

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0: de ouvir.
1: Gosta de ouvir.
2: Bom demais.
0: Toquem aqui.
2: Então é pra você que está aí nos assistindo e tem vivido fases difíceis, que até parece que Jesus não está com você, mas fique tranquilo. Jesus está no barco e vai ficar tudo bem, porque nós estamos firmados na palavra que Ele lançou sobre nós. Em nome de Jesus.

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2: 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E o que Deus vai fazer vai ser impossível de esquecer.

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